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1: 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Com todo carinho, Soldado da Paz.

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0: Obrigado,
1: sucesso,
0: gente.
1: Cara.
2: Saúde, sucesso, viu?
1: Prazerzão estar aqui com você.
0: Junto, viu?
1: Obrigado, cara.
0: Obrigado mesmo.
1: Até mais, gente. Beijo. Boa noite.
0: Obrigado, gente. Pode ficar aí, Jorge. Pode ficar aí.
1: Eu vou embora pra não te atrapalhar.
0: Não, pode ficar aí.
1: Obrigado, Glenn. Obrigado, galera.
0: Vamos embora, galera.

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0: Eita, meu filho, que coisa boa, estamos chegando. 5 da manhã, mais 10 minutos.
1: Oxe.
0: Ô, xaropinho, assim que der, hoje a gente atrasou devido à queda de energia que deu, viu? Mas é brincadeira, né? Em Santa Maria é assim, meu filho, é distante. A queda de energia de madrugada dá com a gota, viu?
1: É. Isso aqui é forró. Forrozão da...
0: Eu a gota serena.
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0: Meu filho, é complicado. Em nome da Casa do Bolo, nosso amigo Langstein, Dona Bebeta, nosso amigo Carlos de Pininha. Hoje é feira livre em nossa cidade, viu, xaropeão? Hoje é feira livre. Vamos cuidar. A gente já atrasou aqui um bocado. Já atrasamos. Cuida pra cuidar, vai. Até às 7 da manhã. Nessa manhã de segunda-feira, despertando vocês.

0: Me fale sobre a bandeira desses grupos do setor. Se está sabendo, senhor, diga quais e quantos são. Ou diz ou perde a questão, desate o no cantador.
1: Dos nossos substantivos, os nove grupos corretos são eles próprios, concretos.

0: Eu quero um nó apertado, se puder pode apertar. Nó quanto mais apertar, melhor pra se desatar.
1: Se você se compromete

0: minha sogra é casada com o sogro do genro seu, e a mãe do filho meu desse casal foi gerada. A minha irmã é cunhada da filha do genitor, que agora é progenitor da irmã do filho meu. Nesse caso, quem sou eu? Desate o nó cantador.
1: Você é, nesse papel, o genro da sogra citada, e a sua irmã é cunhada da sua esposa fiel. Do seu filho no painel, seu sogro é progenitor e você é genitor.

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1: 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Olha, 5 da manhã, mais 25 minutos. Caindo naquela garoazinha, meu filho. Hoje é segunda-feira, 25 de maio. Pra você que tá do outro lado, obrigado pelo carinho. Em nome da Casa do Bolo, nosso amigo Langstein, Dona Bebeta. Nosso amigo Carlos Lipinha, hoje feira livre. Nosso amigo Carlos com a sua barraca aí na feira de fruta, viu? Abraçando meu amigo Beto e Liliano também no ponto certo. Amanhã em frente à Policlínica. É amanhã, terça-feira, né? Tem os melhores lanches, tá bom, meu filho? Tem a pareia não, viu? Xaropinho, prepara aí pra tocar o último pra gente ir no intervalo. Seu Antônio Poeta, no centro da cidade. Pra você que tá nos ouvindo, a gente agradece, tá bom? 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

0: 5 horas e 30 minutos.
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0: 5:45.
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Eita, meu filho, isso é um aboio bonito, aboio toada, né, xerocão? Às 5 da manhã, mais 48 minutos, 5h48, depois das 5. Abraçando nosso amigo Langstein, Dona Bebeta, viu? Bolo ao forno, melhor bolo da cidade, melhor bolo da região, né? Deixa eu mandar um abraço aqui também, ó. Pra o advogado do povo, é. Doutor Roberto Almeida, o advogado do povo, viu? Abraçando também seu Antônio Poeta, no centro da cidade.

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7: Você pode contar pra gente a história do marido de Honorino?
8: Não, eu vou tentar encurtar aqui, né? Uhum. É, ele chegou pra mim e fez: doutor Jussi, o senhor devia fazer uma história, doutor, dizendo que mulher é bicho complicado. Porque mulher, doutor Jussi, mulher tem uma coisa que mata o sujeito. Olha, eu tô casado com a Honorina há, bem dizer, 28 anos, que vai inteirar 28 anos em abril do ano que vem. Mas a Norina, doutor Gisse, tem umas coisas que matam o sujeito e eu tô perdendo a paciência com a Norina. Veja bem, veja bem. Eu arrumei uma namoradazinha, tá compreendendo, doutor Gisse? Limpinha, tá entendendo? Todos os dentes. Estuda datilografia de computador. Usa óculos, tem uma coisa. Não é óculos escuro, não, que ela é uma mulher direita, ela usa óculos de ler. Tá entendendo? Quando eu vou a João Pessoa, tô canso de trazer uma, duas revistas pra ela e ela lê. Tá entendendo? Tem tudo pra ensinar no colégio de irmã da Usuíta. Tudo. Não gosta de conversa, não gosta de sair, nada dela. Agora veja bem, Honorina achou ruim. Honorina achou ruim. É porque não sei o que foi novela pra desanuviar. Disseram, não, porque eu não moro mais em casa de fazenda. Ó, e pra desanuviar a questão, eu tive que comprar uma casa pra ela, gastei 30 mil conto. Uma casa de rua pra Honorina. Tive que comprar uma casa de rua pra ela, que ela disse, eu não moro mais em casa de fazenda, porque mulher de casa de fazenda é feito trator, só serve pra trabalhar, não serve pra passear. Eu disse, tudo bem, Honorina, escolha uma casa de rua, doutor Gessi. Mulher, bicho complicado, ela escolheu uma casa de rua, mas não deu 2 semanas, não. Começou, porque precisa do empregado. Eu disse, Honorina, tanta empregada que você tinha na propriedade, mas tire uma moradeira de empregada para você. Tanta moradeira boa que tem lá, de 40 anos, dos braços fortes, ela tirou Regininha, feita com pato Cazuza.
7: É.
8: Eu chamei ela de Sanorina. Regininha, filha de compadre Cazuza, não dá certo de empregada lá em casa, Norina. Regininha toda cheia de reginice, toda mocotó de bacia, toda coxinha grossa, não dá certo de empregada lá em casa, Norina. A Norina disse, Regininha, filha de compadre Cazuza? Oxe, dá certo demais. Eu disse, Norina, olha pra mim, Norina, olha pra mim, olha, Regininha, filha de compadre Cazuza, toda cheia de reginice, toda mocotó de bacia, toda coxinha grossa e enxerida. Não dá certo de empregada lá em casa, Norino. A Norina disse, Regininha, filho do compadre Cazuza, dá certo demais. Doutor Gessi, eu vou dizer um negócio ao senhor. Eu sou um homem acostumado a dar de comer agado. Sou um homem inigorante. E muitas vezes eu sou até meio internacional, de tão positivo que eu sou. Eu botei a mão em cima da mesa, eu disse, tudo bem, Norina, dá certo até demais. Agora eu vou dizer um negócio. Se ela facilitar, eu como! É. Eu como! É.

0: 6:15.
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0: olha, Zé, 104,9, 104,9, 104, 105, ali pertinho de 105, né, Xaropim? É a número 1 do seu rádio, meu amigo Bola da Mercearia aqui no Alto das Oliveiras, também tá ligadinho com a gente, né? Nessa manhãzinha chuvosa, né, caindo nessa chuvinha fina, isso molha, viu, Xaropim? Molha que só a coisa. Olha, feira livre hoje, viu? Feira livre da cidade. Nosso amigo Carlos de Pininha tá com, vendendo galinha batida na hora lá na feira de fruta, viu? É, tem a barraquinha lá. Procura nosso amigo Carlos. Carlos e Mônica, né? E lembrando que Mônica tá com a barraca de fogo também no centro da cidade, viu? De tardezinha tá abrindo. Noite de segunda-feira, né, Xaropim?
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0: Nesse mês de maio, mês mariano. E também tá chegando aí o São João e a Copa do Mundo. É tudo junto e misturado. Vamos
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0: Abraçando meu amigo Zé de Teté aqui no Alto das Oliveiras, viu? Meu amigo Branquinho ali próximo da Vila do Campo e também Branquinho lá em Pau Santo. Branquinho caceteiro lá em Pau Santo. Meu amigo Júnior, é irmão do Murilo Aboiador, né? Ô Xaropinho, Murilo Aboiador é uma figura, viu? Murilo foi pra uma pega de boi lá na Paraíba, meu filho. Passou 8 dias perdido dentro do mato. Tá com a gota serena, né? Vieram encontrar Murilo com... É, meu filho, vieram encontrar Murilo com mais de 8 dias. Perdido. Oh, meu Deus do céu. Oh, vaqueiro diferente, né? Abraçando meu amigo Beto e Liliano também no ponto certo. Amanhã, terça-feira, em frente à Policlínica, com os melhores lanches pra você, meu amigo Betão e Liliano, hein?
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0: Doutor Roberto Almeida também no centro da cidade. Um abraço aqui pra doutor Roberto, toda a família, né? Pra Moquinha, pra todos, tá bom? O Robertinho, né?
1: Oxe.
0: Xaropeu. Seu Antônio Poeta. Um abraço aqui pra seu Antônio Poeta. Ô, meu filho, foi seu Antônio Poeta aqui logo no lá, depois das 6 lá, meu filho. O marido de Honorina. Foi isso? Foi, não foi isso, não foi? Foi, o marido de Honorina. Desmantelo de vaqueiro. Ô, Bill Lima.

0: Eita, Xaropinho, que coisa boa, finalzinho do programa. Vem na sequência ele, Gilson Fernandes, com o programa Rota da Notícia. Olha, agradecendo ao Papai do Céu por mais uma manhã. Eu tava aqui organizando as coisas, meu filho, faltou energia de madrugada, deu aquela queda de energia. E a gente tem que fazer a programação todinha de novo, né? Quando a gente reinicia, né? A da segunda-feira, né? A da terça não. Quando é da terça, tem que fazer a da terça. Da segunda, tem que fazer a da segunda, tá bom? Aí, meu filho, aí a gente complica tudo, né? Complica tudo. Vem aí ele. Agora eu termino. Termino agora porque vem Gilson Fernando na sequência. Daqui a pouco, show da Cambucá. Às 10, Padre Reginaldo Manzotti, nessa manhã de segunda-feira, manhã chuvosa. E às 4 da tarde, forró bregando, início de semana, né? Que Papai do Céu abençoe a todos, né? A todos e a todas. Papai do Céu abençoe infinitamente, né? Não só hoje, viu, meu filho? Mas todos os dias, né? De nossas vidas, tá bom? Olha, desejo a você tudo de bom nessa manhã de segunda-feira. Vem aí Gilson Fernando na sequência. Eu volto amanhã, a partir das 5 da manhã aqui na Cambucá, despertando você. 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Voltando, pronto. Pra você que vem subindo, é só virar, só virar, só virar. 7 da manhã, estamos chegando, vem aí o programa Rota da Notícia. Eu volto às 4 da tarde com o forró bregando, viu, Xaropeu?
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edição de segunda-feira, 25

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0: Mais uma vez, bom dia.
1: Bom dia, Hanson e demais ouvintes. Infelizmente, né, mais uma vítima fatal oriunda de um acidente de trânsito ocorrido na rua 22 de abril, como você falou. A gente foi informado através dos CIODs da ocorrência desse acidente, então nós deslocamos até o local indicado e lá encontramos a vítima já sem vida, em óbito. Percebemos que ao visualizarmos o local, ele havia se desequilibrado após passar no quebra-mola, possivelmente numa velocidade acima do que o veículo suportava, vindo a se desequilibrar e cair cerca de 40, 50 metros após o quebra-mola. Felizmente, a queda atingiu a sua, houve lesões graves em sua, na região da cabeça, e ele veio a óbito no local. Até o momento, não tivemos informação da identificação da pessoa, né? Não cabe a pessoas aí que estiverem aguardando seus, algum familiar chegar em casa, procurar algum documento, né, na delegacia de polícia ou no necrotério de Caruaru, para confirmar o parentesco, né? Então, até o momento, o corpo foi recolhido pelo ML, porém sem identificação.
0: O comissário deu para se notar ou até mesmo visualizar inicialmente a utilização de capacete ou algo do tipo?
1: Sim, estava de capacete, capacete não estava atacado, né? Vale a pena a gente frisar esse detalhe, que capacete precisa estar atacado à cabeça para que no momento desse venha a, o utensílio venha a servir do propósito pelo qual ele é utilizado, né? E também exigido. Infelizmente, ocorreu dessa forma.
0: O fato que me chama a atenção é que o acidente aconteceu bem próximo também a um cruzamento que se tem ali na 22 de abril.
1: Exatamente. Só que não foi encontrada nenhum vestígio de que ele tenha colidido com nenhum outro veículo. Não havia no local nenhum traço de colisão. Apenas foi verificado que depois do quebra-mola iniciou-se um risco de arrastamento pelo asfalto, indicando que ele se desequilibrou logo após a passagem do quebra-molas, e logo à frente vindo a cair e via óbito no local.
0: Possivelmente também começaram a questão da alta velocidade, até porque a motocicleta trata-se de uma Honda Pop de cor branca.
1: Exatamente. A altura da moto, temos que levar em consideração que o veículo em que estamos conduzindo, se ele é propício a passar uma barreira de velocidade daquela forma, né? Infelizmente, a gente percebeu que o motor havia estourado a carcaça, então possivelmente a carcaça do motor colidiu com o quebra-molas e jogou ele para mais para frente, né? Causando desequilíbrio e logo após a queda que vitimou essa pessoa, que até então está desconhecida. Quem tiver conhecimento de familiar, por favor, entrar em contato com a delegacia. Ficou alguns pertences dele na delegacia, celular, o veículo, né, também que foi recolhido. para que seja entregue à família e eles tenham a possibilidade de dar destino àqueles objetos.
0: Algo mais a acrescentar? Fique à vontade.
1: Não, Anderson. Por hora é só apenas agradecer, né, a oportunidade e também convocar a população que quem estiver sentindo falta dessa pessoa procure a delegacia de polícia, que será informado acerca da identidade do veículo, né? Que é o que pode identificar a vítima.
0: Aí, situação registrada, fatalidade, na verdade, um acidente com vítima fatal aqui na rua 22 de abril, no município de Santa Cruz do Capibaribe. A gente agradece mais uma vez pelas palavras do comissário Rômulo. A reportagem e imagens são do Anderson Mardoqueu.
2: Obrigado, Mardoqueu, pelas informações. Daqui a pouquinho ele volta com outros assuntos aqui dentro do nosso Rota da Notícia. Mas perceba que antes de chamar a matéria, eu falei exatamente que durante essa matéria iríamos tratar uma pessoa sem identificação. Por quê? O acidente aconteceu durante a madrugada. E aí, por este motivo, não tivemos nenhum parente ou amigo que pudesse identificar a vítima. Depois que o levantamento cadavérico foi realizado, que o corpo foi encaminhado para o IML da cidade de Caruaru, nós tivemos o conhecimento de que a pessoa em questão que morreu neste acidente trata-se do Janielson da Silva Santos, de 31 anos. Janielson, inclusive, tinha uma loja de salgados, né, ali no bairro Dona Dom. É, inclusive, ele durante muito tempo atuou ali no Dona Dom. Recentemente havia se mudado para um novo estabelecimento, para perto ali de um supermercado lá no Dona Dom, e atuava com pessoas ligadas à família nesta fábrica de salgados. E aí, durante a madrugada da sexta-feira, veio a óbito neste acidente de forma lamentável. Portanto, repito e confirmo a identificação aqui do Janielson da Silva Santos, de 31 anos. Está nas imagens para você acompanhar através do Santa Cruz Online no YouTube, mas a gente traz para você também, que está nos acompanhando aqui através do rádio, a informação e o nome completo desta vítima. Vem comigo acompanhar detalhes agora de uma situação que aconteceu lá no bairro Santo Agostinho, também no início do final de semana. Mais precisamente, na última sexta, divulgamos aqui no programa detalhes de um homem que apareceu bastante ferido e ensanguentado lá na avenida principal do bairro Santo Agostinho. Na ocasião, ele foi esfaqueado e também foi acertado com socos e pontapés. Detalhe. Ficou bastante ferido. Uma pessoa que passava pelo local fez o socorro, né? Pelo menos acionando ali naquele botãozinho que tem naquele aparelho que agora chama diretamente a guarda municipal. Passou por lá e acionou a guarda para intervir nessa situação e fazer o socorro da vítima. A Polícia Civil de Pernambuco prendeu dois indivíduos suspeitos de envolvimento nesta tentativa de homicídio registrada lá no bairro Santo Agostinho. O crime foi filmado por câmeras de monitoramento da localidade. Nas imagens, os suspeitos aparecem esfaqueando um homem em via pública. Tem detalhes completos para você acompanhar agora com a nossa equipe de reportagem.
3: A vítima foi Alexandre Melo da Silva.

0: Já o Pedro Vitor e José Clebson acabaram sendo presos nesta sexta-feira, dia 22, operação esta montada pela Polícia Civil, sendo os dois participantes deste ato. O fato aconteceu na Avenida Olímpio Bezerra da Silva, no bairro Santo Agostinho, aqui em Santa Cruz do Caparibe, onde aconteceu as prisões. O agente de Polícia Civil, Diego, traz mais detalhes no Santa Cruz Online e na Vale FM.
1: Realmente, a gente recebeu essa informação dessa tentativa de homicídio no bairro Santo Agostinho. Então, de imediato, nossa equipe de policiais civis de Santa Cruz fez diligências com a delegacia de homicídios e conseguiu fazer buscas no bairro e fazer a captura de dois indivíduos envolvidos diretamente com essa tentativa de homicídio.
0: Ô Diego, mostra claramente em imagens de monitoramento o momento da ação, né? Eles passaram para vocês, ao serem indagados, o porquê de toda essa atitude, de toda essa frieza, essa violência?
1: Sim, a gente analisou as filmagens antes, né, de fazer a diligência, e quando conseguiu fazer a captura dos dois indivíduos, a gente os indagou sobre a questão da motivação. Eles informaram que seria uma questão de disciplina, por conta que a vítima estaria roubando ali na localidade. Então, essa foi a explicação que eles nos deram. Apesar da gente não acreditar muito em todas as versões declaradas, mas a gente colheu essa informação dos dois, né, que foram ouvidos aqui na delegacia de homicídios, e aí foi essa explicação que eles deram.
0: Ô Diego, os dois estavam juntos nas prisões ou em lugares distintos?
1: Em ruas.
0: Lá no Santo Agostinho mesmo?
1: Mas mesmo no mesmo bairro, ali próximo à favela do Papelão.
0: Agora, Diego, a vítima, ela já tem passagem pela polícia? Esse é acusado, suspeito de ter praticado alguns furtos ou roubos, como se dizem aí os praticantes, ele já tem passagem, já foi puxado aqui a ficha dele?
1: Ele tem algumas bronquinhas, né? Já foi trazido aqui para a delegacia como autor de ameaça, lesão corporal. Então, ele já tem algumas passagens aqui na delegacia, tanto ele como os imputados, né, de terem cometido essa tentativa. Então, já são indivíduos que são conhecidos, né, do efetivo policial, o que nos ajudou a elucidar mais rápido essa tentativa de homicídio.
0: Ô Diego, coincidentemente, recentemente, aconteceu um crime na rua Tancredo Neves, também, lá no bairro Santo Agostinho, mostrando realmente que o bairro volta à violência, ou a violência, de fato, sai das pessoas que, às vezes, cometem algo ilícito, né?
1: A gente recebe inúmeras ocorrências, né, no decorrer do ano, do bairro Santo Agostinho, né, especificamente ali nas proximidades da favela do Papelão. É um bairro que todo mundo conhece, com a incidência do tráfico de drogas muito alto. E a gente acredita que uma das motivações possa ser esse envolvimento desses indivíduos com o tráfico de drogas, né? Nesse específico, a gente não pode confirmar ainda 100%, mas é um bairro, né, que a gente sabe que o índice de desenvolvimento humano ali é muito baixo. Então, tem muitas pessoas envolvidas com a criminalidade, mas a gente não pode generalizar, né? Tem bastante trabalhador naquela região também. Porém, mais uma vez, uma ocorrência dessa no bairro Santo Agostinho, ali, especificamente, né, ali próximo à favela do Papelão.
0: Ô Diego, ultimamente, para quem está nos acompanhando nesse exato momento, tem observado no nosso canal e também na Vale FM várias ocorrências no que diz a Polícia Civil em apreensões, em prisões, enfim, de pessoas que acabaram praticando diretamente crimes, como essa tentativa chegando a mais dois. Um trabalho que não para, né? E que essas pessoas acabam caindo em breve, quem acaba praticando esses atos.
1: Exatamente. A gente, esse ano, recebeu um reforço do governo do estado, né, de policiais civis aqui na região. Então, a gente conseguiu triplicar o número de prisões que a gente vinha fazendo. Então, isso é um ponto positivo aqui para a cidade, né, por conta desse número de policiais que aumentou. Nós temos também uma delegacia de homicídios muito competente, né, nos ajudou, a gente faz um trabalho em conjunto e conseguiu fazer essa captura muito rápido. No mesmo dia do fato, a gente conseguiu fazer a captura dos dois indivíduos.
0: Foram apresentados aqui na delegacia, audiência de custódia para os dois, Diego?
1: Sim, os dois foram autuados, né, por tentativa de homicídio, certo? E um deles se encontrava com mandado de prisão em aberto.
0: Então, apenas um já estava com mandado de prisão em aberto?
1: Exatamente. Foi autuado em flagrante pela tentativa de homicídio e no ato da lavratura do flagrante foi observado esse mandado de prisão em aberto. Então foi dado cumprimento Então, eles serão apresentados amanhã na audiência de custódia e o Poder Judiciário, né, do plantão de Caruaru, vai analisar a prisão em flagrante que foi feita hoje e vai deliberar sobre a questão se eles serão encaminhados diretamente para o presídio, a questão do que foi só flagranteado, o que está com mandado de prisão em aberto certamente vai para o presídio. Né?
0: Só um usando uma faca naquele momento ali?
1: O que perfurou foi só um, mas tem a participação de mais dois indivíduos.
0: Né? Ambos também estavam com arma branca, eles confirmam?
1: São, somente um, né, com a arma branca.
0: Tá bom, a gente agradece pelas informações aqui no canal Santa Cruz Online, na Vale FM, e um trabalho, mais uma vez, da Polícia Civil, chegando aos dois e o conduzindo aqui para a Delegacia Santa Cruz de Cabarim. A gente agradece mais uma vez pelas informações, Gil.
1: Obrigado, Beto, aí, pela cobertura. Mais uma vez, aí, a equipe de policiais civis da 17ª DESEC, né, atuando rapidamente. E como eu falo sempre, né, a gente está aqui para ajudar a sociedade. No que é tocante ao nosso serviço de investigação. Então a gente pede que a população continue colaborando com a equipe policial e a gente vai fazer a nossa parte.
2: E gente, nós vamos agora para o intervalo e daqui a pouquinho voltaremos com detalhes de um homicídio que aconteceu em Pão de Açúcar. Ainda na edição de hoje, a gente volta a falar de acidentes. Um destes com vítima fatal aqui em Santa Cruz do Capibaribe, na Avenida Bill de Deda. Permaneça aí conectado com a gente, porque já já voltaremos com outros assuntos aqui no Rota da Notícia.
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3: Estamos de volta para falar agora de um homicídio que foi registrado na madrugada de ontem em Pão de Açúcar, município de Itaquaritinga do Norte. De acordo com as informações que chegaram para a nossa redação, o crime aconteceu na rua Padre José Aragão, onde um homem foi encontrado morto com vários ferimentos provocados com golpes de faca. Equipes do SAMU, da Polícia Militar e Guarda Civil Municipal foram acionadas e após as informações que foram coletadas, né, sobre essa pessoa que estava caído lá no solo, os policiais conseguiram chegar ao endereço indicado. Socorristas do SAMU estiveram presentes também, mas apenas constataram o óbito. A vítima já estava sem vida. Este homem, identificado como Toniel de Lira Neves, tinha 32 anos, natural de Xangrande. Segundo informações preliminares, ele residia atualmente

0: aqui em Santa Cruz do Capibaribe. As circunstâncias deste crime ainda estão sendo investigadas. Uma das hipóteses levantadas é de que o homicídio tenha acontecido após uma discussão. Porém, a motivação segue desconhecida. De acordo com informações apuradas ainda no local, o principal suspeito foi identificado apenas como Chuchu. Ele teria utilizado uma faca para atingir a vítima diversas vezes, principalmente na região do peito, onde a maioria das perfurações foram encontradas. Após o crime, as equipes policiais realizaram rondas na tentativa de localizar o suspeito, mas até o momento ele não foi encontrado. A área do crime foi isolada até a chegada da Polícia Civil de Pernambuco, Instituto de Criminalística e IML, responsáveis pelos procedimentos periciais. O corpo foi encaminhado para o IML da cidade de Caruaru. A Polícia Civil, agora de Taquaritinga do Norte, segue investigando esse caso. Está aí a imagem da vítima, ele, né, que morava, né, que residiu em Xã Grande, estava morando aqui em Santa Cruz do Capibaribe atualmente e foi assassinado lá em Pão de Açúcar, município de Taquaritinga do Norte. Detalhes para você agora de uma perseguição que aconteceu no loteamento São Miguel. Preste atenção nesse caso. Temos os detalhes para compartilhar com você agora que está nos ouvindo pela Rádio Vale, pela Cambucá FM e também com você que está nos assistindo através do Santa Cruz Online no YouTube. As informações que chegam para a nossa redação dão conta de uma perseguição policial com disparos de arma de fogo. Essa perseguição foi registrada na noite do sábado na Avenida do São Miguel, aqui em Santa Cruz do Capibaribe. Uma verdadeira correria e movimentação intensa na localidade. De acordo com as informações que chegaram para a gente, a ação aconteceu após dois indivíduos desobedecerem uma ordem de parada emitida pela equipe da Polícia Militar. Durante o acompanhamento, houve disparos de arma de fogo, gerando uma grande apreensão entre os moradores da área. Apesar da ocorrência, ninguém ficou ferido. Os suspeitos foram detidos e conduzidos para a delegacia de Santa Cruz do Capibaribe para os procedimentos cabíveis. Ainda segundo a polícia, a motocicleta utilizada pelos indivíduos não apresentava sinais de adulteração. Agora, saber o porquê eles correram, né? Até agora, a gente não sabe. Só tivemos acesso aos detalhes que houve a perseguição e também as imagens que estão aí para você acompanhar através da nossa live. E quando você puder também acompanhar, mesmo que você não possa assistir agora o programa ao vivo, mas o programa fica disponível 24 horas. Só você acessar a página do Santa Cruz Online e pesquisar, né, o nosso programa Rota da Notícia com a data de hoje para você ter acesso a essas imagens também. Mas a dupla foi detida, a ocorrência foi para a Delegacia de Polícia Civil e ambos ficaram à disposição da Justiça. Tem recadinho agora em dose dupla dos nossos anunciantes. Na volta, informações de um acidente com um morador de São Domingos. Preste atenção nesse caso que eu vou trazer para você já já após o recadinho dos nossos anunciantes.
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0: Estamos de volta para falar agora do acidente que aconteceu com um morador de São Domingos. Esse homem, conhecido popularmente como Neném de Lúcia Preta, residente de São Domingos do Brejo da Madre de Deus, morreu após sofrer um acidente automobilístico na noite do sábado, em um trecho entre os municípios de Caraúba e Congo. Caraúbas e Congo, que ficam no Cariri paraibano. Até o momento, não foram divulgadas informações sobre a idade da vítima, nem detalhes sobre a dinâmica deste acidente. O caso gerou grande comoção entre moradores de São Domingos, onde este homem era bastante conhecido. As circunstâncias da ocorrência estão sendo acompanhadas pelas autoridades competentes. A gente fala agora de acidente com vítima fatal na Avenida Bilde Deda, aqui em Santa Cruz do Capibaribe. A nossa equipe de reportagem, né, em parceria aí com o Agreste Notícia, acompanhou esse caso de perto e traz detalhes.
4: Infelizmente, início da madrugada desta segunda-feira, marcado por mais um sinistro de trânsito com vítima fatal aqui no município de Santa Cruz do Capibaribe. Desta vez, a situação aconteceu no bairro São Jorge, mais precisamente na Avenida Bilde Deda. Nesse momento, eu converso mais uma vez com o agente de trânsito Lopes, que pode ser repassado, Guerreiro, de informações iniciais sobre este ocorrido. Mais uma vez, boa noite.
5: Boa noite a todos. Mais uma vez, a equipe de trânsito recebeu um chamado do CIMOP para uma ocorrência na rua Bilde Deda, referente a um sinistro com vítima no local. Ao nos dirigirmos para lá, encontramos já o SAMU e, através deles, foi constatado aí que, infelizmente, a vítima veio a óbito.
4: O Guerreiro, pelo que dá para se notar, nenhum outro veículo envolvido nessa situação, apenas a motocicleta.
5: Exatamente, né? Ao chegarmos no local, colhemos algumas informações pelos profissionais que estavam lá. Também tinha alguns populares e, aparentemente, né, o condutor, ele deve ter, talvez, perdido o controle do veículo, da motocicleta, e colidiu em cheio com um poste de rede elétrica, né? A causa só poderá ser, né, revelada através de imagem de vídeo ou possivelmente por laudo técnico científico.
4: Um ponto que me chamou a atenção também, trata-se do capacete da vítima que estava bem ao lado justamente do corpo.
5: Exatamente, né? O capacete estava, né, nas proximidades, né, da vítima, da motocicleta também, mas o impacto foi tão forte que arremessado, né, para uma certa distância.
4: Até o momento também, vítima sem identificação.
5: Até agora, no local não apareceu ninguém, né, da família, conhecidos, e por enquanto a gente estamos aguardando, né, os procedimentos posteriores para chegar, né, à revelação do nome dessa vítima fatal.
4: O Guerreiro, é claro que ainda é muito cedo ainda para se deduzir, mas possivelmente também, infelizmente, a alta velocidade envolvida nessa situação.
5: É uma das questões aí que deve ser analisada, né? Hoje, né, está um ambiente muito chuvoso, né, o tempo chuvoso, pista molhada, e sabe-se que essa combinação, ela geralmente causa, né, risco, né, a condutores, e principalmente quando se utiliza das vias acima da velocidade.
4: Claro também que é muito cedo para se constatar, corpo encaminhado ao IML na cidade de Caruaru, provavelmente também passará por exames para saber se a vítima ingeriu bebida alcoólica.
5: Exatamente, né? Também uma possibilidade, como já foi falado aqui, só através desse laudo técnico, científico, que vai elucidar o caso, né? Às vezes acontece também do condutor, né, passar mal, né? E com certeza tudo isso vai ser revelado no momento ideal, né? Certo.
4: Algo mais acrescentar, fique à vontade.
5: Comigo hoje nessa ocorrência está o agente de trânsito Arnaldo.
4: Lembrar sempre a população de Santa Cruz do Capibaribe que todo cuidado é pouco, justamente quando for conduzir motocicleta ou qualquer tipo de veículo.
5: Exatamente, né? Atenção redobrada, né, a todos os momentos, principalmente quando tem situações adversas, né, tanto na via como também através do tempo, que, né, hoje é o caso.
4: Aí, situação registrada justamente no início da madrugada desta segunda-feira no município de Santa Cruz do Capibaribe, Avenida Bilde Deda, bairro São Jorge, aqui.

0: Informações completas para você que está ligado aqui no Rota da Notícia. Continua ligado com a gente. Até já.
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0: Minha gente, estamos de volta e queremos agradecer a você que permanece aqui conectado com a gente nesta edição de segunda-feira para acompanhar os casos de Santa Cruz do Capibaribe e de toda a nossa região. A gente volta do intervalo trazendo atualizações a respeito do caso de um jovem que estava dado como desaparecido. Divulgamos essa informação aqui no programa, inclusive. Tem imagem dele para a gente acompanhar nesse momento através da nossa live do Santa Cruz Online. E para você que está ligado através do rádio, vamos narrar as informações completas em relação a este caso envolvendo o jovem Moisés Fabrício da Silva, de 21 anos. O caso dele teve desfecho na última sexta-feira, após informações apuradas pela equipe de reportagem, confirmando que este rapaz está recolhido no presídio aqui de Santa Cruz do Capibaribe. Inicialmente, os familiares haviam informado que Moisés estava desaparecido desde o último sábado, quando populares relataram ter visto o jovem entrando no rio Capibaribe, que divide Santa Cruz e São Domingos, município do Brejo da Madre de Deus. O desaparecimento chegou a ser registrado na Delegacia de Polícia Civil e gerou uma grande mobilização nas

0: sociais. No entanto, durante a apuração do caso, foi constatado que Moisés Fabrício havia sido preso na madrugada do último sábado de 16, acusado de praticar assaltos nas proximidades da Avenida 29 de Dezembro, aqui em Santa Cruz. De acordo com informações da Romult, equipes foram acionadas por uma mulher que relatou ter sido vítima de roubo. Durante o atendimento da ocorrência, outro cidadão compareceu afirmando também ter sido assaltado pelo mesmo indivíduo. A mulher informou ainda que após registrar o boletim de ocorrência na delegacia, voltou a encontrar o suspeito na rua e acabou sendo alvo novamente de outra ação criminosa. Na ocasião, ela teve fones de ouvidos roubados. Durante rondas realizadas na cidade, os agentes localizaram um suspeito que tentou fugir após desobedecer a ordem de parada, mas foi alcançado pouco tempo depois. Com ele, foi recuperado um iPhone 11, pertencente à primeira vítima, e o celular da segunda vítima não foi localizado, pois o suspeito já havia repassado esse aparelho celular em uma negociação. Ainda segundo informações apuradas, o Moisés Fabrício foi autuado em flagrante pelos crimes de assalto, incluindo o roubo de uma motocicleta e de aparelhos celulares, sendo posteriormente encaminhado para o sistema prisional. O homem também já possuía passagem pela polícia por crime relacionado à Lei Maria da Penha em outra cidade aqui do estado de Pernambuco. Vale destacar que o caso gerou grande repercussão nas redes sociais devido às informações que foram dadas como um suposto desaparecimento. Após a confirmação da prisão, os familiares e conhecidos foram informados sobre a situação real do jovem e aí, portanto, a imprensa tomou conhecimento de que não se tratava de um desaparecimento e sim, né, de uma prisão na qual ele foi autuado em flagrante e desceu para o presídio. Vem aqui comigo acompanhar detalhes agora de uma colisão envolvendo dois veículos, dois carros, na PE-90, entre Toritama e Vertentes. Esse acidente deixou pelo menos duas pessoas feridas. O nosso querido repórter Liedson Lopes, da turma do Agreste Notícia, tem mais detalhes para compartilhar com a gente.
1: Foi durante a tarde deste sábado, 23 de maio, uma colisão envolvendo dois carros na PE-90 entre os municípios de Toritama e Vertentes, na ponte de Travessias, deixou duas pessoas feridas. As vítimas foram identificadas como sendo Maria do Socorro Soares da Silva, de 59 anos de idade, e Dioclésio Soares Bezerra, de 61 anos. Eles que estavam ocupando o veículo Fiat Uno de cor azul, seguindo a pista de rolamento sentido a cidade de Vertentes. Momento em que o condutor do veículo Voyage, de cor preta, identificado por Cláudio, acabou se descuidando e colidiu na traseira do automóvel Fiat Uno, que foi arremessado contra o guard-rail da rodovia. Inclusive, as vítimas, a senhora Maria do Socorro e o senhor Dioclésio, foram arremessados da parte interna do veículo. A informação é que eles vinham sem um cinto de segurança. Já no outro veículo, os ocupantes não tiveram ferimentos. Para mais informações, estou aqui ao lado da equipe do SAMU da cidade de Toritama, que prontamente esteve no local prestando assistência às vítimas. Everton e também aqui o nosso amigo Mamá. Ô Everton, o que pode ser repassado de informações a respeito dessa situação? Boa tarde.
2: Boa tarde, Nietzsche. Boa tarde a todos. A gente estava na nossa QTH e a gente foi solicitado pela central. Já dava de uma colisão carro com carro. Você estava de duas vítimas. A gente, em prontidão, saiu imediato ao AQTH. Quando chegou na imediações, a gente visualizou que realmente estava de duas vítimas, porém, uma estava deambulando, que era o senhor, que estava bem, porém, com um corte na face, ok? Sem sangramento ativo. E a senhora estava no solo, queixando de dor e membros inferior, uma possível fratura. A gente foi de imediato fazer os primeiros atendimentos à senhora. E a todo tempo ela estava conversando com a gente, todo tempo consciente e orientada o tempo todo. Isso é muito importante e muito bom para ela, né? Feito os procedimentos, levamos ela para aqui para a unidade, para tomar agora as próximas medidas de caso vivo para encaminhar ela para outra unidade.
1: O Everton, um verdadeiro milagre, né? Porque o veículo Fiat Uno colidiu no guard-rail da rodovia. Se caso não tivesse aquela proteção ali, o veículo teria descido uma ribanceira, né, Everton?
2: Realmente, ali foi um grande livramento, foi Deus mesmo, porque realmente se não fosse esse guard-rail, ia ser uma situação bem complicada. Que o carro vinha a chegar a cair embaixo na ribanceira. causando uma situação bem pior ainda a situação.
1: O Everton, as vítimas permanecem aqui no hospital, vão ser transferidas, como é que está a situação?
2: Por enquanto ela está sendo estável, ficando estável. Os médicos estão cuidando dela para ficar estável, para poder encaminhar ela para outra unidade. Que possivelmente uma está com um ferimento, uma fratura, que vai ser encaminhada para outra unidade.
1: Mas como você falou, né, ela é consciente, orientada, todo momento dialogando com a equipe, também ajuda o atendimento pré-hospitalar, né, Everton?
2: Sim, isso é um bom sinal para ela e bom para a gente, por conta que a gente sabe que o paciente está estável. Entendeu? O tempo todo conversando com a gente e explicando como foi a situação. Bem complicado, mas porém esse detalhe ruim que foi essa lesão em membro inferior, na patela.
1: Inclusive, a gente acompanhando lá, o motorista do outro veículo permaneceu no local, acionando também as autoridades, um efetivo da Polícia Militar também esteve lá prestando apoio à ocorrência.
2: Isso. Deu para avistar que o rapaz que causou essa situação, ele estava o tempo todo lá com o pessoal. Ele não se evadiu, não. E realmente chegou uma guarnição e deu todo o apoio a gente lá.
1: Quem esteve trabalhando ao seu lado nessa ocorrência hoje?
2: Meu condutor, Altemar.
1: Muito bem, agradecemos assim as palavras do Everton Ricardo, falando a respeito deste acidente ocorrido no início da tarde deste sábado, 23 de maio, aqui na cidade de Toritama. Já fica na divisa dos municípios, né, entre Toritama e Vertentes, o que divide ali a ponte de Travessias. As vítimas que estavam ocupando o veículo Fiat Uno de cor azul, identificadas como sendo Marido Socorro Soares da Silva, de 59 anos de idade, e o senhor Dioclésio Soares Bezerra, de 61 anos. Já os ocupantes do outro veículo, como a gente falou anteriormente, não tiveram ferimentos e o condutor do carro permaneceu no local prestando esclarecimento e vai se apresentar na delegacia juntamente com o efetivo da Polícia Militar do 24º BPM. A reportagem é de Niedson Lopes, com imagens de Valdenildo, para o blog Agreste Notícia.
0: Obrigado, Niedson, pelas informações. Uma arma de fogo foi apreendida durante uma ação policial no sítio Brejinho, zona rural de Brejo da Madre de Deus. Segundo informações do boletim de ocorrência, o efetivo realizava o patrulhamento ostensivo em uma localidade quando avistou um indivíduo escondido em uma área de vegetação portando uma arma de fogo longa. Ao perceber a aproximação da guarnição, o suspeito fugiu em direção à mata e conseguiu escapar. Vale destacar que diligências foram realizadas, mas esse homem não foi localizado. Durante buscas, os agentes localizaram e apreenderam uma espingarda que teria sido abandonada pelo indivíduo durante a fuga. A arma foi encaminhada para a Delegacia de Plantão de Polícia Civil de Santa Cruz do Capibaribe, onde foram adotadas as medidas cabíveis. Uma ação conjunta das polícias civil e militar resultou na prisão de três suspeitos de envolvimento no assassinato de um mototaxista ocorrido no início da tarde do sábado, dia 23, no sítio Capim, em Surubim, no Agreste Pernambucano. A vítima, identificada como Marcos Antônio da Silva, de 34 anos, ele que era natural de São Paulo e, segundo a polícia, havia chegado para atender... Aí ele havia saído para atender uma corrida, como ele trabalhava como mototaxista, ele saiu para atender uma corrida no momento em que foi surpreendido por disparos de arma de fogo nas proximidades de uma piscina. O mototaxista morreu ainda no local antes de receber qualquer tipo de socorro. Após o crime, equipes policiais iniciaram as diligências e conseguiram localizar três suspeitos de participação neste assassinato, sendo dois homens e uma mulher. Eles foram detidos e encaminhados para a delegacia. O corpo da vítima foi recolhido após os trabalhos periciais, encaminhado para o Instituto de Medicina Legal na cidade de Caruaru. A Polícia Civil segue investigando o caso para esclarecer a autoria e motivação para este assassinato. Minha gente, uma ação da ROCAN do 24º BPM resultou na apreensão de drogas e celulares com queixas de roubos. Essa situação aconteceu no município de Taquaritinga do Norte. Para você que está através do nosso YouTube, você está acompanhando imagens das ocorrências que estamos narrando aqui dentro do nosso programa. E aí, nessa ocorrência em específico, desse caso que aconteceu em Taquaritinga do Norte, tivemos a apreensão de pelo menos 2 celulares que apresentavam restrição e algumas porções de maconha. O caso aconteceu no sítio Jerimum, que fica na zona rural de Taquaritinga do Norte. O policiamento foi acionado para atender uma ocorrência e, chegando à localidade, o suspeito conseguiu fugir pelos fundos da residência. Ele entrou numa área de mata e tomou o destino ignorado. Apesar das diligências, ele não foi localizado e os policiais trabalham na tentativa para identificar este homem. Durante as buscas que foram realizadas no imóvel, os policiais encontraram aproximadamente 49 gramas de maconha fracionadas e prontas para comercialização, além de 2 aparelhos celulares registrando a restrição para roubo ou furto. O suspeito foi identificado como José Paulo de Lima, conhecido pelo apelido de Di. As informações apontam que ele estava realizando a comercialização dos entorpecentes por meio do aplicativo WhatsApp. Todo o material foi apreendido e encaminhado para a Delegacia de Polícia Civil para a adoção das medidas cabíveis. Minha gente, vamos trazer detalhes agora de um caso, né, que aconteceu aqui em Santa Cruz do Capibaribe, mais precisamente no bairro Malhada do Meio. Uma mulher foi agredida pelo companheiro e a Guarda Civil Municipal esteve presente para atender a ocorrência.
3: Uma tentativa de feminicídio foi registrada no bairro Malhada do Meio, em Santa Cruz do Capibaribe. Para saber mais detalhes sobre essa ocorrência que está sendo registrada e apresentada na Delegacia de Plantão de Santa Cruz do Capibaribe, eu converso com um dos GCMs atuantes nessa situação. Guerreiro, boa noite. E pode ser repassada informação sobre essa ocorrência?
4: Boa noite. O nosso efetivo foi acionado por nossa central para ir até o bairro Malhada do Meio, onde possivelmente teria acontecido uma tentativa de feminicídio. Chegando no endereço citado, encontramos aí uma senhora bastante ensanguentada. Providenciamos aí o socorro junto ao SAMU, que imediato chegou ao local, porém não conseguimos capturar o indivíduo que se evadiu do local. Esse elemento já tem um histórico aí de violência doméstica, né? Não é a primeira vez, ele está no regime semiaberto. Enfim, é um cara extremamente violento e no dia de hoje tentou executar sua companheira.
3: Ele já tem antecedentes criminais, só por questões de violência doméstica ou por outros crimes também?
4: Não só violência doméstica, outros crimes também, ele responde.
3: No momento em que vocês chegaram lá na residência, socorreram a vítima, ela chegou a repassar mais detalhes sobre a ação criminosa?
4: A afirmativa dela é que não é a primeira vez, não a segunda, não a terceira, né, que acontece essa situação. E hoje ele tentou, com essa faca, executá-la. Ela conseguiu se sair dele, né, com uns chutes e golpes aí, ele conseguiu soltar ela e correu.
3: O indivíduo já foi qualificado?
4: Sim, qualificado, já fomos em alguns endereços dele aí hoje, a procura dele, porém sem sucesso.
3: Posteriormente fica a cargo da Polícia Civil identificar e capturar esse elemento aí, bastante nocivo à sociedade, que já agredia, né, essa companheira dele e também com várias passagens por outras situações criminosas.
4: Sim. Mas aí o efetivo ainda hoje ainda vai realizar algumas rondas e o efetivo de amanhã também, vamos tentar capturar esse indivíduo aí.
3: Ô Guerreiro, e vale ressaltar o excelente trabalho da Guarda Civil Municipal de Santa Cruz do Capibaribe, que conseguiu chegar a tempo de evitar um feminicídio de fato, né? Porque, felizmente, ele não conseguiu obter o êxito que ele queria, que era executar a mulher.
4: Exato, né? Ele tem esse histórico aí de agressão, ele sai da residência, né? Ela, de certa forma, tenta protegê-lo. Isso aconteceu em outras situações. Ele agride, sai da casa, a PM, a Guarda Civil, enfim, os órgãos de segurança são chamados. Quando o efetivo sai da região, da localidade, ele volta para casa novamente. E talvez aconteça isso hoje novamente. E isso acontecendo, o efetivo vai estar atento para tentar capturá-lo.
3: qual o efetivo empenhado na situação?
4: Hoje foi o GCM 08, 09, 04 e o 15 do efetivo Romul.
3: Algo mais queira trazer de informação sobre o fato?
4: Não, no momento não, né? Agradecer aí o apoio da população que ajudou aí a identificar o indivíduo também e a prestar socorro lá na situação.
0: E aí, minha gente, antes de finalizar aqui o nosso horário, lembrar que agora tem a plataforma 157 Mulher, tá certo? É uma plataforma onde as mulheres podem fazer de forma rápida e segura o boletim de ocorrência contra os seus companheiros, sem que seja necessário a ida para uma delegacia, tá certo? No caso de flagrante, né, a gente vai entender que precisa sim da ocorrência ser levada para a delegacia. Mas caso não tenha, como foi essa situação em específico, a mulher pode fazer pela plataforma 157 Mulher de forma segura, gratuita e, nesse caso, né, vai evitar o vexame de perder tempo, né? Ou de passar muito tempo, perder tempo não, mas de passar muito tempo na delegacia esperando para realizar um boletim de ocorrência. Bom, finalzinho do nosso horário. Nós queremos agradecer a todos vocês que estiveram nos acompanhando até aqui. Muito obrigado de coração a você ouvinte, a você internauta ligado aqui no nosso programa nesta edição de segunda-feira. Desejamos a você uma semana abençoada, proveitosa e produtiva. Obrigado aos nossos anunciantes. Agradecer também os trabalhos técnicos do Eduardo e do Levi. Agradecer a produção da Heloísa Saraiva e a direção geral do Ney Lima. Um forte abraço deste amigo de vocês, Gilson Fernandes, e até o nosso próximo encontro, se Deus quiser.
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0: 8 horas.
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Olha o show da Cambucá a partir de agora. Na sua Cambucá FM, a número 1 do seu rádio, da Agreste Pernambucano, né? Santa Maria do Cambucá, Pernambuco, na terra do Caju e do Calcário. 8 horas e 3 minutos, 8 e 3. A partir de agora, show da Cambucá. Pra você que tava ligadinho com o programa Rota da Notícia, com ele. É, meu filho, Gilson Fernandes volta amanhã, a partir das 7 da manhã, aqui no som da Cambucá FM. Programa Rota da Notícia volta amanhã, não é isso? Ó, show da Cambucá até o meio-dia, você vai ficar juntinho com a gente, lembrando que daqui a pouquinho, às 10, dentro do show da manhã, tem o programa do Padre Reginaldo Mazzotti com o programa Experiência de Deus, é isso? Nessa manhã de segunda-feira, 25 de maio, estamos no ar com o programa.

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8 horas e 15 minutos.

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1: Oito horas e 31 minutos.

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0: ficar, né?
1: Eu vou ficar.
0: Então fica. Obrigado, gente.
2: Uma salva de palmas, Leonardo, por favor.
0: Deus abençoe a todos vocês. Obrigado.
1: Obrigado, você tá?
0: Se der tempo, abençoe vocês também, viu, gente?
2: Tchau, tchau, valeu.

0: 9:46.
1: Tá, Simone, vem cá. Quero ter uma palavrinha séria com você.
2: Se é pra brigar, briga em casa.

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0: Louvado seja nosso Senhor Jesus Cristo, para sempre seja louvado. Queridos filhos e filhas, e como foi seu final de semana? Feliz Pentecostes a todos! Ontem, domingo de Pentecostes, um derramamento do Espírito Santo sobre todos nós. Amado povo de Deus, quero saudar a todos e dizer, se você foi à missa, louvado seja Deus, a semana será de fato abençoada. Ainda mais neste Espírito Santo derramado sobre todos nós. Derrama, Senhor, tuas bênçãos. Derrama teu Espírito, Senhor. Quero lembrar que nós estamos em plena novena de Santa Rita de Cássia, sétimo dia. Santa Rita, rogai por nós. Santa Rita de Cássia, intercedei por nós. Filhos queridos, e hoje, um dia depois de Pentecostes, se celebra a bem-aventurada Virgem Maria, Mãe da Igreja. Exatamente. Por quê? Porque Maria esteve junto com os apóstolos no Pentecostes. E hoje, um dia depois de Pentecostes, se celebra ela como Mãe da Igreja. Quero saudar a todos a partir da Rádio Evangelizar, de onde tudo começa. As rádios irmãs, cujos nomes cito neste momento. Saúdo a você pela TV Evangelizar, sinal digital em todo o país, em várias cidades, canal aberto. Pelo YouTube, Padre Manzotti Oficial. Saúdo a você, querido filho, querida filha. Pelo aplicativo da Associação Evangelizar é Preciso e todas as plataformas digitais. Vamos juntos. Segunda-feira, depois de Pentecostes, Maria, Mãe da Igreja, naturalmente, em nome do Pai, do Filho, do Espírito Santo. Amém. Naquele tempo, diz o Evangelho de hoje, perto da cruz de Jesus, estavam de pé sua mãe, a irmã de sua mãe, Maria de Cléofas, e Maria Madalena. Jesus, ao ver sua mãe e ao lado dela o discípulo que ele amava, disse à mãe: mulher, este é teu filho. Depois disse ao discípulo: esta é tua mãe. Daquela hora em diante, o discípulo a acolheu consigo. Depois disso, Jesus, sabendo que tudo estava consumado, e para que a escritura se cumprisse até o fim, disse: tenho sede. Havia ali uma jarra cheia de vinagre. Amarraram numa vara uma esponja de bebida em vinagre e levaram-no à boca de Jesus. Ele tomou o vinagre e disse: tudo está consumado. Inclinando a cabeça, entregou o Espírito. Fiquemos com a primeira parte desse Evangelho, que inclusive segue um pouco mais. Ao pé da cruz de Jesus estava sua mãe, a irmã de sua mãe, Maria de Cléofas e Maria Madalena. Jesus, ao ver sua mãe e ao lado dela o discípulo que ele amava, disse à mulher: mulher, eis aí teu filho. É o último testamento de Jesus, não há mais nada a ser dado. Um desapego total, uma oblação por inteiro. Mas ainda lembra de deixar sua mãe como nossa mãe. Mulher, eis aí teu filho. Esse filho significa todos nós. Mãe da Igreja. Mãe de todos nós.
1: Aqui é o lugar.
0: Por isso celebramos hoje a memória da bem-aventurada Virgem Maria, Mãe da Igreja. A maternidade divina de Maria, por desejo de Jesus. A maternidade humana, a própria Igreja, mediante o ato de consagração. Queridos irmãos, irmãs, é hora de rezar. Ao pé da cruz estava Maria. É um verbo que indica presença,

continuidade, um modo de participar, ao contrário dos discípulos. Maria acompanhou o filho ao longo da via sacra, não fugiu, estava lá. Maria é convidada por seu filho a dizer de novo: eis-me aqui. É o eis-me aqui da anunciação que se repete. Reze comigo, ajudai-me, ó mãe, a nossa fé. Abriu o nosso ouvido à palavra para reconhecermos a voz de Deus e ao seu chamado. Despertar em nós o desejo de seguir seus passos, mãe, saindo da nossa terra e acolhendo a promessa. Ajudai-nos a deixar tocar pelo seu amor, mãe, para podermos tocá-lo com fé. Ajudai-nos a confiar-nos plenamente a Ele, a crer no seu amor, sobretudo nos momentos de tribulação na cruz. Recordai-nos, mãe, que quem crê nunca está sozinho. Ensinai-nos a ver com os olhos de Jesus. Nossa Senhora, Mãe da Igreja, nós rezamos hoje pelo Santo Padre, o Papa Leão XIV. Rezamos, e eu gostaria que você citasse o bispo da sua diocese. Você deve saber, aqui eu cito Dom Peruso. Cite o seu bispo. Rezar pelo seu pároco. Diga o nome do padre da sua paróquia. E rezar, mãe, pela igreja, povo de Deus, pelas lideranças, por todos os voluntários nas paróquias, nos movimentos. Nós pedimos pela igreja, povo de Deus, que trabalha, que luta, pelos catequistas, pelos ministros, pelos que servem à mesa, pelos que agem na caridade, pelos que atendem os idosos. Nossa Senhora, Mãe da Igreja, nós rezamos pela igreja espalhada no mundo inteiro, a igreja que sofre, a igreja perseguida, a igreja mártir, a igreja que está sofrendo nos dias atuais grandes perseguições, pela igreja que está sendo cada vez mais esquecida e cada vez mais pessoas descomprometidas, não se sentindo igreja, não se sentindo parte, não tendo essa pertença. Nossa Senhora, Mãe da Igreja, rogai por nós. Nossa Senhora, Mãe da Igreja, intercedei por nós. Nossa Senhora, rogai por nós. Nós só começamos o programa e você entendeu por que hoje é dia Mãe da Igreja, não é? Um dia depois de Pentecostes, Nossa Senhora estava com os apóstolos. Quem está vendo pela televisão, vê a imagem Maria Mãe da Igreja, junto com os apóstolos recebendo o Espírito Santo. Eu volto já, volte comigo.

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0: Papo Direto, Franciele, que a paz de Jesus esteja com você, filha.
1: Bom dia, padre, sua bênção.
0: Bom dia, Deus abençoe. De onde você fala, Franciele?
1: De Mauá da Serra, Paraná.
0: Meu abraço, Mauá da Serra. Como é que você me acompanha ali em Mauá da Serra?
1: Eu acompanho para a Rádio Colmeia e o aplicativo Evangelizar.
0: Tá certo. Diga lá, minha querida.
1: Padre, que sonho estar falando com o senhor. O senhor não tem ideia, eu tô tão nervosa.
0: Hoje é seu dia, seja bem-vinda, fique calma e abra teu coração.
1: Padre, tive a graça de ir no retiro com meu esposo.
0: Opa,
1: esse ano.
0: E gostou do retiro?
1: Maravilhoso, padre.
0: Meu primeiro amor é Jesus, não foi?
1: Isso, tava querendo desistir, padre.
0: Opa. Por quê?
1: A gente passa tanta coisa na vida. Eu não tenho... A única família que eu tenho hoje é meu esposo e meus filhos.
0: Certo.
1: Sabe, minha mãe, assim, me abandonou, morei com a minha avó. Depois, sim, que eu fui sozinha. É muita coisa, pai. Vou dar resumindo, porque se eu falar muito pro senhor, não estende o horário.
0: Tá.
1: Só que, assim, depois, assim, que eu casei, teve toda a tribulância, tudo. Tenho minha camininha agora. Fui atrás da minha mãe, levei os meninos para ela conhecer. E aí depois que eu fui no retiro, assim, eu perdoei, estou com meu coração, sabe, leve. Só que eu queria um aconselhamento.
0: Certo, então vamos devagar, eu já vou no aconselhamento, mas louvado seja Deus que o retiro valeu a pena, porque você conseguiu perdoar sua mãe por ela ter te abandonado. E louvado seja Deus. Então já diga assim, antes de continuar, obrigado, Jesus.
1: Obrigado, Jesus.
0: Por me ajudar a perdoar.
1: Por me ajudar a perdoar.
0: Por que você está chorando?
1: Meu padre, quase tanta coisa na minha vida. E faz 9 anos que eu conheci a Evangelizar. O trabalho do senhor é maravilhoso.
0: Amém.
1: Hoje, minha palavra é gratidão.
0: Certo.
1: Meu sonho era ter um esposo para ir para a igreja, servir ao senhor, meus filhos. Eu tive o privilégio de ter o sonho de ter casado, tanto de ouvir a programação de uma mulher dando testemunho, que pedia todo dia a Deus, porque meu esposo no começo ele era bem arrogante, bem assim, sabe, falar de casar.
0: Sim.
1: Deus me livre, casar pra quê, né? Já mora junto?
0: Entendi.
1: E era um sonho. Daí tinha escutado um testemunho um dia de uma mulher falando que Deus preparou tudo. E isso foi o que aconteceu comigo.
0: Amém.
1: Tem uma graça, dia 23/7/2022, a graça do casamento.
0: Amém. Que maravilha.
1: Padre.
0: Oi.
1: Foi do simples, mas se eu pudesse voltar o dia, foi maravilhoso.
0: Que bom.
1: Deus preparou tudo.
0: Que bom, filha. É gostoso isso, ouvir isso. Louvado seja Deus. Realmente, a salvação entrou na sua casa. Mas você disse que queria um aconselhamento. Em que sentido?
1: Assim, padre, igual eu, assim, quando os menininhos, o Luiz Otávio está com 13 e o João Miguel está com 10, vai fazer 11.
0: Tá.
1: E eu levei eles lá, eles tinham uns 2 aninhos, eu tive o convívio com ela.
0: Tá.
1: Só que daí teve um afastamento, sabe? Eu
0: Sim.
1: fiz a minha parte.
0: Sim.
1: Só que sempre que a gente tá por perto, eu vi assim que ela não gostava de mim e não gostava do jeito que eu tava. Daí
0: Sim.
1: eu tive um afastamento, só que nunca mais ela me ligou e distanciamos.
0: Entendi. Qual a sua... O que é que te inquieta?
1: Inquieta, padre. Daí eu tinha ido, como eu contando, eu que até a família queria desistir de tudo antes de eu ir pro retiro. E quando o senhor lançou aquela música, Meu Primeiro Amor, Jesus, eu vi que Deus é na minha vida.
0: Entendi.
1: E assim, hoje eu tô muito aliviada. Eu só queria um aconselhamento. Qual que é a direção que eu faço?
0: Em relação a?
1: A minha mãe.
0: Eu entendi, mas é que eu quero... O que passa dentro do seu coração?
1: Ai, padre, passa muita coisa. A vontade é de ir atrás. Na memória que dava aquela vontade, eu lembro as coisas do passado, já me desanima.
0: Quando você procurou ela, você falou que está perdoado, mas ela se mostrou feliz de ter te encontrado? Ela se mostrou se interessar pelos seus filhos, pelos netos? Ou não?
1: Não, padre. Não, só no começo.
0: Então,
1: os
0: menino, filho...
1: Ah. Os menininhos... Só tem a mãe do meu esposo, que é a única que libera muito eles, tem um amor.
0: Olha, o que eu te digo é assim, filha. Você fez a parte mais importante, você procurou. Não feche teu coração para ela. Dentro do possível, mantenha aberto, mas não crie expectativas, senão você vai se frustrar. Não crie expectativa de que ela vai ser aquela mãezona que nunca foi. E nunca vai ser aquela avó querida que nunca foi. Fica mais fácil você se proteger um pouco. Não é isolar. É simplesmente respeitar o jeito dela querer viver. Porque senão você vai viver uma expectativa frustrada sempre. Você vai sempre criar, eu quero a minha mãe, aquela mãezona. Não vai. E você vai criar nos teus filhos uma impressão que eles vão sempre comparar uma avó com outra. Então, o mais importante é você não desejar mal. Se um dia ela precisar de você, que olha, a vida dá muitas voltas, a vida dá muitas voltas, está preparada para ir além do sentimento e ajudar, e Deus, entrega para Deus. Não é à toa que hoje é dia de Nossa Senhora Mãe da Igreja. Vamos pedir, reza comigo, Nossa Senhora.
1: Nossa Senhora.
0: Ajudai-me sempre.
1: Me ajudai sempre.
0: A perdoar minha mãe.
1: A perdoar minha mãe.
0: Que todas as minhas lembranças.
1: Que todas as minhas lembranças.
0: Não me causem dor.
1: Não me cause dor.
0: Eu decido perdoá-la.
1: Eu decido a perdoá-la.
0: Ajudai-me, Nossa Senhora.
1: Me ajudai, Nossa Senhora.
0: A ser uma boa mãe.
1: A ser uma boa mãe.
0: A não repetir com meus filhos.
1: A não repetir com meus filhos.
0: O que a minha mãe me fez.
1: O que a minha mãe me fez.
0: Nossa Senhora.
1: Nossa Senhora.
0: Mostre teu amor para comigo.
1: Mostre teu amor para comigo.
0: Como eu sinto falta da minha mãe.
1: Como eu sinto falta da minha mãe.
0: Seja minha mãe sempre próxima.
1: Seja minha mãe sempre próxima.
0: E cure as minhas dores.
1: E cura minhas dores.
0: E os meus traumas.
1: E meus traumas.
0: Obrigado, Deus.
1: Obrigado, Deus.
0: Pela família que tenho.
1: Pela família que eu tenho.
0: Amém.
1: Amém.
0: Deus abençoe. Deus abençoe Franciele de Mauá da Serra, Paraná. Olha que transformação de vida, né? Louvado seja Deus. Ela falou a Rádio Colmeia, deve ser de Maringá FM, Padre Vinícius. Mauá da Serra tem a Rádio Mauá FM, Nilson Gonçalves. E o Bispo Dom Carlos José de Oliveira, da Diocese de Apucarana. Filhos queridos, escute esse testemunho bem rapidinho, por favor, sacristão.
2: Meu nome é Adriana e sou de Timóteo, Vale do Aço,
0: Opa.
2: Minas Gerais. E aqui vim deixar o meu testemunho, onde a minha oração começou,
0: Opa.
2: Às 24 horas do ano passado. Eu estava pedindo que minha filha tivesse a oportunidade de uma vaga em medicina. E hoje a graça veio. A minha filha conseguiu a vaga em medicina, onde vai começar.
0: Louvado seja Deus.
2: 24 horas eu estarei
0: também
2: participando.
0: Bem-vinda.
2: Na minha própria casa, em agradecimento. Muito obrigado, Jesus das Santas Chagas. Graças recebida, graça testemunhada.
0: Louvado seja Deus e seja bem-vindo nas 24 horas, sempre é o último final de semana do mês de junho. Meu abraço, Adriana de Timóteo, Minas Gerais, Intervalo FM, José Júlio e Itabira, Coronel Fabriciano. Eu volto já, volte comigo com a leitura orante, voltamos já.
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0: Filho querido, você já escutou, já decorou, já aprendeu inabalável? Música inabalável, Padre Reginaldo Manzotti. Um clipe feito com muito carinho, uma música que brotou também do livro. Tudo isso de Jó, gente. Inclusive, você pode, em todas as plataformas, você tem essa música inabalável, Padre Reginaldo Manzotti. E tem um clipe que você acompanha no YouTube, Padre Manzotti. Lembrando que este livro inabalável você encontra em todas as livrarias do Brasil, em as principais livrarias. Se não tivesse, chega lá e diga assim: cadê o livro inabalável? Você sabe por quê? É um livro que eu indico. Indico que você vê que eu, como eu estou usando aqui. E na verdade, o que me provocou esse livro foi ler o Jó, uma leitura que eu tinha feito pessoal. Por isso que eu estou trabalhando o Jó agora, que é um dos livros, é uma novela, né? É algo impressionante você perceber as conversas, os diálogos, a forma como joga-se na cara e Jó, ele é inabalável na fé em Deus. Sobe o som, sacristão. Oh, bem junto aí, ó. Inabalável, música inabalável. Filhos amados, povo querido, se você está gostando de Jó, aproveite 41-3221-6060, mande o seu áudio. Quando eu retornar, vou escutar tudo, pode crer. E o que for do, vou colocar no programa. E o que for pergunta, se der sim, senão eu gravo a parte. Mas vamos lá? Bíblia aberta, cartilha de oração.
1: A palavra do Senhor quando chegou.
0: E hoje, Jó, capítulo 16, de 1 a 4, de 15 a 21. A resposta de Jó a quem? A resposta de Jó, aquele que falou ontem, ele faz. Ontem, ele faz. Padre, eu perdi ontem. Ontem não, perdão. Sábado. Perdi. O que foi que ele faz? Falou, ah, não vou voltar agora. Você vai lá no YouTube, Padre Manzotti, tá lá, leitura orante de sábado. O discurso de ele faz. Ele foi nada menos que cruel. Pensa num cara cruel, que colocou um duplo peso nas costas de Jó. Só falo isso por hora. Agora vamos lá. Então, Jó disse, vamos colocar aqui a quem? A Elifaz. O primeiro que tinha falado é o primeiro que recebe agora a resposta. Já ouvi tudo isso antes. Em vez de me consolarem, vocês me atormentam. Será que essas palavras ocas não têm fim? Por que vocês não param de me provocar? Jó respondendo ao ataque de Elifaz. Se vocês estivessem no meu lugar, eu também poderia dizer o que estão dizendo. Eu balançaria a cabeça com jeito de sábio e os esmagaria com um montão de palavras. Jó respondendo à altura. Versículo 5. Eu poderia dizer palavras de ânimo e consolo. Ou poderia dizer palavras de ânimo e consolo para diminuir vossos sofrimentos. Mas se falo, a minha dor não se acalma. E se me calo, o sofrimento não diminui. Jó responde a Elifaz. Você vem de novo com essas palavras ocas. Parem de me provocar. Se você estivesse no meu lugar, eu faria o mesmo. Mas eu poderia destruí-los com as palavras, mas eu também poderia dizer palavras de ânimo

consolo para diminuir os seus sofrimentos? Jó lança um questionamento. Vocês estão me provocando? Não deveriam vocês me animar ou tentar me consolar, mas vocês me acusam. Vamos para o versículo 15. Em sinal de tristeza.

E vou ler o versículo 15. Em sinal de tristeza, vestiu uma roupa feita de pano grosseiro. E humilhado, sentei-me ao pó. Tenho chorado tanto que o meu rosto está queimando. E com olheiras fundas e escuras. No entanto, nunca fui violento. E as minhas orações sempre foram sinceras. Vou repetir esses versículos. Em sinal de tristeza, vestiu uma roupa feita de pano grosseiro. E humilhado, sentei-me no pó. Tenho chorado tanto que o meu rosto está queimando. Estou com olheiras fundas e escuras. Versículo 17. É o coroamento de tudo. No entanto, nunca fui violento. E minhas orações sempre foram sinceras. Ó terra, não esconda as injustiças que fizeram contra mim. Não deixes que seja abafado o meu grito pedindo justiça. Eu sei que do céu, olha a oração de Jó. Eu sei que do céu tenho quem me defende. O meu advogado está lá. Versículo 19. Grave bem o versículo 17 e o 19. Eu sei que do céu tenho quem me defenda. Meu advogado está lá. Os amigos, os meus amigos zombam de mim. Versículo 20. E eu volto para Deus com lágrimas nos olhos. Assim como alguém defende o seu amigo, eu preciso de quem defenda o meu direito diante de Deus. Os meus anos de vida estão contados e eu vou pelo caminho que não tem retorno. Olha a convicção que Jó tinha. Os amigos riem de mim. Eles usam de palavras difíceis, pesadas. Sou escárnio para eles. No entanto, nunca fui violento. E minhas orações sempre foram sinceras. Eu sei que no céu tenho quem me defende. O meu advogado está lá. Os meus amigos zombam de mim e me volto para Deus. Reflita um pouco mais na página 108, que diz assim. 108 do livro Inabalável. Hoje sugiro esta leitura. Se guardarmos esses três fatores essenciais, humildade diante do mistério, confiança na providência divina e compromisso com o bem. Eu volto ainda refletindo e depois rezando. Volte comigo.

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1: E ainda na leitura orante, volta inabalável, 108. Leia só esse parágrafo hoje. Se guardarmos esses três fatores essenciais de Jó: humildade diante do mistério. Segundo ponto, confiança na providência divina e compromisso com o bem. O sofrimento, o mal, a injustiça, tornam-se assim campos de encontro com Deus. Você prestou atenção na letra? Sofrimento, o mal e a injustiça tornam-se campos de encontro com Deus. Espaço de amadurecimento e oportunidade de testemunho. Aqui me vem quando os apóstolos, logo depois que receberam Pentecostes, espíritos passaram pelo Pentecostes, o Espírito Santo, eles foram levados, apanharam de varas e foram presos. E Lucas escreve nos Atos dos Apóstolos assim, me está vindo essa imagem, que eles estavam felizes por terem apanhado. Você vai falar que loucura, não, diziam eles, por termos tido

0: por dar testemunho na fé. Amém. Como eu queria que você entendesse o que eu acabei de rezar ou descobri com você na leitura orante. Você já tinha lido esse Jó, o texto de hoje? Retome o que eu li. Se você gostou, vai estar lá a leitura orante, mande para alguém. Talvez falte a pessoa saber que o que ela está passando, a provação que ela está passando, é um espaço de encontro com Deus, de maturidade e uma feliz oportunidade de dar testemunho na fé. Ah, Senhor, essa foi a leitura orante de hoje. Amém. Cláudia.
1: Alô, padre.
0: Deus,
1: bom dia.
0: Bom dia, Deus abençoe. Você fala de onde, Cláudia?
1: Eu falo do interior do Rio de Janeiro, da cidade de Itaperuna.
0: Itaperuna, Rio de Janeiro. Como é que você me acompanha?
1: Pelo YouTube.
0: Certo. Diga lá, minha querida.
1: O padre, eu tenho um testemunho para falar. E desde 2024, descobri um câncer de mama.
0: Certo.
1: Aí em 2025, 2004, em outubro, eu descobri. Ele estava com 8 centímetros. Aí, em 2025, eu entrei na quimioterapia, fiz o ano todo de 2025 de quimioterapia, fazendo 3 vezes na semana, durante um mês, o outro mês era 2 vezes, o outro mês era 1 vez. E assim foi. E com a graça de Deus, no dia 24 de fevereiro, desse ano de 2006, eu fiz a minha cirurgia. E o tumor estava com 1,4 milímetros.
0: Louvado seja Deus.
1: De 8 centímetros, ele estava em 1,4 milímetros.
0: E como você está hoje?
1: Olha, padre, em recuperação, fazendo rádio e quimio também.
0: Certo.
1: Mas, graças a Deus, pela honra e glória do nosso Senhor Jesus Cristo, eu estou curada.
0: Vamos rezar juntos?
1: Sim.
0: Você aceita?
1: Aceito.
0: Então diga, Jesus.
1: Jesus.
0: Pelas tuas santas chagas.
1: Pelas tuas santas chagas.
0: Dolorosas e gloriosas.
1: Dolorosas e gloriosas.
0: Derrame uma gota.
1: Derrame uma gota.
0: Do seu preciosíssimo sangue.
1: Do teu preciosíssimo sangue.
0: Sobre mim.
1: Sobre mim.
0: E que esta gota do teu sangue.
1: Esta gota do teu sangue
0: possa curar todas as células cancerígenas.
1: Possa me curar todas as células cancerígenas.
0: Eu creio, Jesus.
1: Eu creio, Jesus.
0: E proclamo esta graça.
1: Eu proclamo esta graça.
0: Amém.
1: Amém.
0: Quer deixar alguém orar? Fala, querida.
1: Eu quero pedir uma oração pelo meu filho Rafael.
0: Tá.
1: Que hoje ele se encontra na cidade aí do Paraná, no seminário paroquial.
0: Opa, louvado seja Deus, um vocacionado, como é que é o nome dele? Rafael?
1: Rafael.
0: Quando você falar com ele, fala que nós vamos rezar para ele perseverar na vocação sacerdotal, tá bom, Cláudia?
1: Tá bom, tá.
0: Que Deus abençoe. Cláudia, Itaperuna, Rio de Janeiro, Dom Roberto Francisco Ferreira Paz, da Diocese de Campos. Escute esse testemunho, por favor, povo de Deus.
2: Aqui quem fala é Larissa, eu falo de Patos de Minas, Minas
0: pois
2: Gerais.
0: Não.
2: Eu tenho 26 anos e minha vida é o meu maior testemunho. Durante 6 anos, padre, eu andei na vida errada, trazendo desgosto, né, aos meus pais e a Deus, né, principalmente. Mas graças a Deus e as orações da minha mãe, eu consegui sair dessa.
0: Deus,
2: mas mesmo assim,
0: louvado.
2: Eu era uma pessoa que não tinha presença, né, na missa ali, não tinha interesse nas coisas de Deus, não rezava tanto. Até que 1 ano e meio atrás, eu sofri um acidente muito feio. Eu perdi o controle da moto que eu estava dirigindo e eu ralei uma distância de 5 lotes de casa.
0: Oh,
2: aí eu
0: Deus.
2: Fiquei com diversos ferimentos, né, pelo corpo, ralei a cara toda, machuquei, eu dei traumatismo craniano leve. Do jeito que foi o acidente ali, naquele momento eu percebi que isso foi um milagre. Eu ter sobrevivido a esse acidente, não

0: tem explicação. E nos momentos ali, né, da limpeza das feridas, no momento de maior dor, de dor extrema, era onde eu mais sentia a presença de Deus.
1: Olha aí.
0: O quanto ele foi misericordioso.
1: Deus seja louvado.
0: E por estar num momento ali de dor extrema, né, eu sentia muito a presença dele. E é inexplicável. Como se eu entrasse em transe mesmo. Não sei se esse nem é o termo certo de falar.
1: Tá, entendi.
0: Mas é como se fosse isso.
1: Entendi.
0: E após isso, né, eu comecei a frequentar mais a igreja e na missa. Me fortifiquei, né, vamos dizer dessa forma. E eu até cheguei a passar por momentos difíceis mesmo após esse acidente.
1: Sim.
0: Mas por eu estar na presença de Deus, estar buscando a Deus, eu me vi uma pessoa muito forte para passar por determinadas situações. É como se fosse o livro, né, que você lançou recentemente, Inabalável.
1: Inabalável.
0: Com fé, a tempestade vai passar. Porque eu me vejo nesse livro. Embora eu não goste de ler, eu senti muito a vontade de comprar esse livro e ler.
1: Que
0: graça
1: bom.
0: Alcançada é graça testemunhada, né? Não podemos deixar de falar.
1: Isso.
0: Muito obrigado, padre, pela oportunidade.
1: Amém. E agora, com a música, né? Você vê, Deus foi muito generoso. Deus me inspirou o livro Inabalável. Que, ó, se escutou o que a Larissa falou. Ela não gosta muito de ler, não. Mas esse sentiu vontade. E é um livro, realmente, que me tocou tanto, que inspirou a música. Então, uma fé inabalável. É isso. Meu abraço ao som dessa música. Larissa de Patos de Minas. TV Evangelizar, canal 15.1. Rádio Super Patos FM, Hilton de Queiroz, Dom Cláudio Norris Tunes, da Diocese de Patos de Minas. Gente, adquira o livro Inabalável, escute a música Inabalável. YouTube Padre Manzotti, você já se inscreveu? Gente, sempre tem novidade lá e vem mais coisa nova por aí. YouTube Padre Manzotti, se inscreva. Eu vou pro intervalo e volto com a novena de Santa Rita de Cássia. Volte comigo. Música.

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0: 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Filhos amados, quero lembrar Corpus Christi, dia 4 de junho, Curitiba. Missa ao meio-dia, no Santuário de Nossa Senhora de Guadalupe, Jesus das Santas Chagas, onde nós teremos o tapete solidário. Não esqueça de levar um acolchoado, uma coberta, uma roupa, um agasalho, um quilo de alimento. Depois, à tarde, estarei. Às 13h30 tem um show Colo de Deus. Eu entro às 14h30 para animação, a Santa Missa, presidida por Dom José Antônio Peruso. Depois a procissão e depois a bênção do Santíssimo, que acontecerá na Praça Nossa Senhora de Salete, no Palácio Iguaçu. Estarei lá e convido você para juntos gravarmos um clipe. Qual música, padre? Falo depois. 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Filhos queridos, eu quero, antes da novena, rezar uma Ave Maria. Maria, Mãe da Igreja. Vamos rezar por toda a igreja. Você reze pela sua paróquia, reze pela sua capela. Ave Maria, cheia de graça, o Senhor é convosco. Bendita sois vós entre as mulheres e bendito é o fruto do vosso ventre, Jesus. Santa Maria, Mãe de Deus, rogai por nós, pecadores, agora e na hora de nossa morte. Amém. Nossa Senhora, Mãe da Igreja, rogai por nós. Nossa Senhora, Mãe da Igreja, rogai por nós. Nossa Senhora, Mãe da Igreja, rogai por nós. Amém. Novena de Santa Rita de Cássia. Sétimo dia. Ó poderosa e gloriosa Santa Rita, chamada Santa das Causas Impossíveis, advogada dos casos desesperados, auxiliadora da última hora, refúgio e abrigo da dor, que arrasta para o abismo do pecado e da desesperança. Com toda a confiança em vosso poder, junto ao coração sagrado de Jesus, a vós recorro no caso difícil e imprevisto que dolorosamente oprime o meu coração. Qual o seu pedido?
1: E no silêncio que tortura,
0: obtenha a graça que desejo, pois sendo-me necessária, eu a quero. Apresentada por vós a minha oração, meu pedido, por vós, que sois tão amada por Deus, certamente serei atendido. Dizei a nosso Senhor que me valerei da graça para melhorar a minha vida e os meus costumes, e para cantar na terra e no céu a divina misericórdia. Santa Rita das causas impossíveis, rogai por nós. Santa Rita das causas impossíveis, intercedei por nós. Amém. O Senhor esteja convosco. Ele está no meio de nós. Abençoai, Senhor, a água, a roupa dos enfermos, as fotos de família. Por intercessão de Nossa Senhora do Carmo, São Pio de Pietrelcina, nos méritos das santas chagas, e depois beba dessa água, Deus doentes dessa água, para a família inteira. Em nome do Pai, do Filho, do Espírito Santo. Amém. E eu me despeço com um clipe inabalável. Hoje, muito forte. Curta, evangelizar é preciso.
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0: 11 horas.
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1: Oi, amor, tudo bem? Como é que meu filho tá? Deus te abençoe, Deus está no comando de tudo. Alegre-se em Jesus, que Jesus tudo pode.

0: 11:30.
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0: 11:47.
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2: Meio-dia.

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4: E aí, Márcia? Aqui é o Troinha. Ó, tem bebida aqui, tem churrasco e tem um paredão. Só tá faltando você, fenomenal. E aí, vem?
5: MC Troinha! Eu vou sim, mas...

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13 horas e 2 minutos.

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1: Bora. O nome da música é 5 da manhã. Alguém conhece aí?

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0: Obrigado.
1: Aqui.
2: Faz muito barulho.
1: Aqui estão uma pequena parte da nossa escola, que graças a Deus.
0: Que honra.
1: Hoje estamos aqui cantando juntos. Como Deus é bom,
0: vocês são parte da nossa escola.
1: Muito obrigado.
3: 13 horas e 49 minutos.

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3: 14 horas e 30 minutos.

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0: a todos. Obrigado, Paulo Sampaio.
1: Obrigado pelo convite. Valeu, São Paulo.
2: Obrigado, Paraná.
1: Tchau, meus amigos.
2: Tem muita gostosona aí.
3: Tá 15 horas e 18 minutos.

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1: 16 horas.
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5: Eita, meu filho, muito boa tarde, Xaropinho. Xaropinho, estamos chegando nessa tarde gostosa. Que coisa boa, que eu vou fazer feito outro, viu, Xaropinho? Que coisa maravilhosa, né?
4: Seus princípios.
5: Olha, forró bregando até as 18 horas nessa segunda-feira, né? Nesse finalzinho de segunda-feira, vamos pingar juntinho até as 18. Na terra do caju e do calcário, forró bregando, forró e brega. A partir de agora, na mais ouvida, né? Claudinho Silva. Ei, macho, ei. Pé na estrada, Zezo. Em nome da Casa do Bolo, nosso amigo Langstein em Dona Bebeta, no centro da cidade. Abraçando essa turma boa, né? Deixa eu também mandar um abraço aqui, Xaropinho. Finalzinho de tarde também. Nosso amigo Marcelo, né? Lá na MV Construção. Tudo para sua construção é na MV, viu? Isso mesmo, na MV tem tudo para sua construção. Não tem aparelho não, viu? É, e aluguel de quê lá, Xaropinho?
4: Não vale nada.
5: Tem aluguel de quê? De bitoneira. Pronto. Aluga-se bitoneira, viu? Pra adiantar a sua obra, não é isso? Nosso amigo Carlos de Pininha ali ao lado da escola, João David Souza. Que eu mando aquele forte abraço também pro nosso amigo Carlos de Pininha, né? Ligadinho com a gente também nesse finalzinho de tarde, né? Que coisa boa. É, abraço pra todo lado, viu, Xaropinho? Cheguei, viu? 4 da tarde, mais 2 minutinhos agora, 4 e 2. Na melhor programação. Cuida. Até às 18, Claudinho Silva. Forró. Como é que diz, Jarobião?
6: Rapaz.
4: Não quero nada.
5: Forró. Bregando. Cheguei.

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0: Ô Carolina da Gota, meu filho. Chama Carolina, chama, vai. Ô Carolina. Olha, 5 da tarde. Não, meu filho, 4 da tarde, mas quanto aí, Xarope? 4h25, 4 da tarde, mais 25 minutos.
1: Ê, Carolina!
0: Ô, Carolina, chama Caroline aí, é Carol. Ô, meu filho, é Caroline, chama Caroline. Olha, tá chegando, pirou o coração, Xarope, ó. É Diel Neves, aqui no Forró Bregando.

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1: Olha a sintonia do seu fim de tarde aqui na Cambucã FM, segunda-feira, 25 de maio, viu, Xaropinho? Mês de maio, né? Abraçando aqui a nossa amiga Mônica, né? Com a barraca de fogo de artifício no centro da cidade, viu? Tem os melhores fogos, Xaropinho, pra criançada se divertir, né, meu filho? É. Um abraço lá pro nosso amigo Carlos e também pra sua esposa Mônica no centro da cidade, né? Nosso amigo Langstein e Dona Bebeta, tá na hora já, viu, meu filho? Tá na hora, viu?
2: Tem certeza?
1: Tenho certeza absoluta, na hora de dar a passadinha na casa do bolo. Um bolo ao forno, o melhor bolo da cidade, o melhor bolo da região. Tomar aquele cafezinho, né? Finalzinho de tarde. A janta, coisa boa, né? Tem vários sabores pra você, viu, nosso amigo Langstein. Lembrando que é aberto até às 7 da noite e o bolo é quentinho, quentinho, tá saindo agora a fornada, viu? A galera da MV também, um abraço. 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Deixa eu mandar um abraço também pro meu amigo Beto e Liliano no Ponto Certo. Amanhã, terça-feira, com os melhores lanches ali em frente à Policlínica. E a galera do Mercadinho Santa Maria do Saudoso Seu Ninho. Nossa amiga Michele. 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Abraçando meu amigo Bola da Mercearia aqui no Alto das Oliveiras, também ligado comigo. E nossa amiga Terezinha lá na rua Júlio José de Lima.

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0: Olha, o finalzinho de tarde da sua Cambucá, que é assim, viu, Xaropeu? O coco é de roda, viu?
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0: É, Amado Batista, né? Secretária.
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0: Eita, nosso amigo Langstein na Casa do Bolo, tá ligado? Casa do Bolo fica ao lado da Casa Langstein, né, meu filho?
1: Menos isso.
0: Essa é boa, já é. Nosso amigo Marcelo na MV Construção tá construindo, meu filho, tá reformando, então tem os melhores preços lá na MV, viu? 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Ele ajeita lá, viu, Xaropeu? É. Você quer quanto saco de cimento, Xaropeu? É? Taca a gota, vai asfaltar daqui pra Surubim. Taca a gota serena, velho. Você vai fazer o que com esse cimento todo, meu filho? Olha, 5 da tarde, mais 48 minutos, 5h48. Deixa eu mandar um abraço aqui também, né, ligadinho comigo, meu amigo Edmilson aqui de Sitiquinha. Todas as tardes tá ligadinho com a gente, toda manhã também, né? Chico de João Amaro, enquanto é Chico de João Amaro, ele foi, ô Claudinho, bota a música lá de Chico Rei Paraná, como é o nome do outro que eu tô lá? Ele cantou a música lá da garagem da vizinha, meu filho. Tem essa música também, tem da garagem da vizinha. É Rio Negro e Salomão, né? É, a música que canta a música do Fuscão Preto, eu não sei. Ele tava me dizendo lá na Chiquinha, né?
1: Meu caminho.
0: Que gosta, ele gosta. Eu não sei como. Eu esqueci o nome, rapaz. Eu tenho que anotar, Xaropeu. Meu amigo Azulão, melhor bar da região, encontrei Azulão também, né? Dona. Aquela turma boa ali no Sitiquinha, um abraço, viu? A galera nos Fabrico, aqui ligadinho comigo também. Ó, faltando quanto aí, Xaropeu, para as 18 horas? Faltando 10, pronto, faltando 10 minutos para as 18 horas. É, meu filho, aqui o cuca é de roda. Não brinque não, Xaropeu, não brinque não.

embora do... Eita, meu filho, gosto dela e ela não tá nem aí, viu? Xaropinho tá não, tá não. Ela quer nem saber, né? Olha, finalzinho de tarde da sua Cambuca FM, em nome do nosso amigo Beto Liliano no Ponto Certo. A galera do Mercadinho Santa Maria, né? Um abraço pra essa turma boa. A galera lá no Bar do Meu. Tô tomando uma geladinha lá no Bar do Meu, viu? Segunda-feira. Um abraço, né? Gosto dela e ela não tá nem aí. Olha, final de tarde aqui na sua Cambuca FM, segunda-feirona, 25 de maio. Desejando a você um ótimo começo de noite. Eu tô indo embora, mas prometendo voltar amanhã, a partir das 4 da tarde. Com mais um forró bregando. Lembrando que a gente começa logo cedinho, viu, Xaropinho? Amanhã, às 5 da manhã, eu tô por aqui. É, 5 da manhã. Lembrando a vocês que estamos organizando aí, vai vir uma programação nova na de segunda a sexta, né, Xaropinho? De 12 a 1 da tarde, né, Jota Lima, viu? É, aguardem, porque vai ser bom demais aqui a nossa programação. Eu volto amanhã, viu? Amanhã, a partir das 5 da manhã. Aí depois, às 5, tem o programa Rota da Notícia, às 7, Padre Reginaldo Mazotti. É, um abraço a todos, obrigado pelo carinho. A gente se encontra!

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1: 18 horas e 30 minutos.
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Tenha calma aí que eu vou aqui ver se os camarões estão prontos. Camarão lá da fazenda Zé do Vale.

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0: 19 horas.
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0: Obrigado, gente.
1: 19:16.
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2: 19 horas e 45 minutos.

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0: 20 horas.
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3: 20 horas e 30 minutos.
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